0: 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A verdade é que quando começas a creer en estas supersticiones, tu futuro passa a ser mais confuso, porque não há aliento. 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Te culpas? 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Ojo, as consequências se dão. 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Eu quero aqui aproveitar e mandar um saludo a todos aqueles que nos estão acompanhando mientras trabalham com seu veículo, estás de um lado ao outro, fazendo um viaje outro, e estás escuchando aquele que está disposto a ser Deus em sua vida. 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Chegamos aqui ao momento final de nosso querido programa. Foi um gosto enorme haver estado com vocês. Que Deus me los bendiga e hasta pronto. Tchau, tchau.
1: 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Você que tem um primo, um companheiro de trabalho, um empregado, um jefe, um vecino que tem ninhos que ainda não foram apresentados a Deus. Jesus foi levado e apresentado a Deus por Maria e José no templo. E Jesus disse que os ninhos, quando os discípulos impediram a los padres que los trajeran a Jesús, Jesús los reprendió y dijo: dejad venir a mí, ¿a quién? A los niños, porque de tales es el reino de los cielos. Y Jesús los bendecía. Nosotros vamos presentar los niños acá en este altar el domingo próximo, que incluso será el día del niño. Y en la oportunidad vamos servir la Santa Cena para os adultos que desafortunadamente por la malícia ou por el egoísmo ou la ansiedad ou las conquistas se han vuelto desafortunadamente monstruos. Esta es la palabra, porque quando o coração del ser humano não é como de um niño, Jesús dijo que nós temos que ser os adultos. Jesús dijo que devemos ser como niños, no sentido de pureza, de sinceridade, de gratitude, de dependência de Deus. Não no sentido de vulnerabilidade, senão no sentido espiritual. E a Santa Cena nos dá este poder. Quando participamos da Santa Cena, comendo del pão que representa o cuerpo e bebendo del jugo de uva que representa a sangre, nós hacemos possível com que nosso coração se vuelva como um coração de niño, é decir, sem malícia, sem ansiedade, sem hipocrisia, sem maldade, sem envidia, sem rencores. E sobre isso, nós vamos falar o próximo domingo.